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2: Antena FM e a hora certa. 12:31.

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3: Antena FM e a hora certa. 1:31.

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4: Antena FM e a hora certa. 2:02.

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1: Hora certa na Antena 5:22. Bom dia.
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1: Muito bom. De volta por aqui com o Bom Dia, Antena. É manhã de segunda-feira. Aí, segundo outra vez, hein? É 20 de julho de 2026. Abraço, obrigado e bom dia. Aí tá você ligado e antenado, sintonizado aqui na frequência 100.7. Onde quer que esteja, alôzaço, obrigado, valeu. 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Você tá ligado e antenado comigo? Um alusão aqui para o grande Índio, o grande Índio, lá em Portugal. Antenado, tá sintonizado, segundou, né, o Índio? Ele falou assim: dia 20, é dia 20. Aí daqui uns dias já chega o finalzinho do mês, põe o dinheiro no bolso, põe o euro no bolso. É, Indião, aí bonito, hein? Aí é só alegria. E tá perto de chegar a hora de pegar o asa dura por aí, não é isso? Tá bonito, hein? Daqui a pouco eu toco a moda que você pediu, tá bom, Índio? Abraço, meu garoto. Obrigado, bom dia. Ótima semana para você, para os compatriotas, nossos amigos e amigas brasileiros aí na Europa, fora do nosso rico e imenso Brasil. A todos na Europa, nos Estados Unidos da América, aonde quer que esteja. Abraço muito forte, obrigado e bom dia. Alôzão aqui, ó, tá ligadão comigo, o grande Nildael. Ô, Nildael da linha 12. Como é que tá você, meu garoto? Tá ligadão lá com a gente, ele falou bom dia, Jota. Toca aí o Menino da Porteira. Ô, daqui a pouquinho vamos tocar o Menino da Porteira, viu, Nildael? Grande abraço pra você, muito bom dia. Alôzaço aí, pra toda essa linha 12 maravilhosa, essa gente querida aí de ponta a ponta, ligadinhos e antenados aqui no nosso Bom Dia Antena.
10: Falcão.
1: Oh, alô, Nézio Coutinho. Bom dia, meu amigo. Como é que tá você? Tá tudo bem?
10: Exatamente.
1: Grande Onésio Coutinho.
10: Falcão, vamos recordar agora quando tudo começou pra nós.
11: Vamos, Felipe. E foi exatamente aí que as portas do Brasil se abriram pra gente.

0: Sérgio, cantando o Menino da Porteira aqui no Bom Dia Antena. Aí bonito, muito bem, são 5h38 aqui na antena, 5h38, tá você ligado e antenado, sintonizado com a gente. Um abraço muito forte, obrigado e bom dia, querida Lucilene Dias. Oi, Lucilene, tudo bem? Como é que tá você? Ela falou bom dia, amigo J. Rabelo. Ótima segunda-feira a você. E toca aí a música com Gilberto e Gilmar, Palavras de Amor. Preço pra quem gostar da música. Fica com Deus, amigo, amém. Esteja com Deus também, uma semana maravilhosa e abençoada pra você e família. Tá bom, Lucilene? Outro dia eu fui na mamãe, viu? Passei, dei uma passadinha lá na sua mamãe, tá bom? Ela tá forte, saudável, né? Que bênção. Mesmo jeitinho, ela não muda nada. Eita, uma bênção ela, dona Diná. Abraço, tá bom, querida Luzilene? Bom dia, minha querida. Vamos ver quem mais aqui tá com o radinho ligado, quem mais tá antenada comigo? Ah, boneca lá em Rondominas, ela falou bom dia, amigo. Com os cantos do pássaro, alegria demais, um lindo amanhecer na presença do Senhor Jesus. Amém. Aqui, já ouvindo essa voz abençoada, ouvindo esta rádio e que é maravilhosa. Opa, maravilha, muito, muito, muito obrigado, querida boneca aí em Rondominas. Ela falou aqui, ó, músicas maravilhosas, um abençoado início de semana para todos nós. Amém. Obrigado, querida boneca em Rondominas. Alusão, um abraço forte, tá bom, querida? Eita, e vem aí a Expo Minas 2026. É, de 27 a 29 de agosto, não é isso, minha querida? Então tá bonito, tamo colado, tamo agarrado, tá bom? Maravilha, bom demais. Estaremos na Cavalgada um final de semana antes e aí depois de 27 a 29 a Expo Minas 2026. Estamos por aí, querida boneca. Vamos tomar um café juntos aí, se Deus quiser, tá bom, minha querida? Muitíssimo obrigado, abraço a toda a querida Rondominas. Vou trazer informações aqui. Olha, uma idosa de 72 anos, ela foi rendida por criminosos na garagem da própria casa e teve bens roubados e foi mantida em cárcere por cerca de 5 horas em uma área de mata. Isso aconteceu na última sexta-feira na capital do estado, Porto Velho. Segundo a polícia militar, a vítima preparava para entrar na garagem quando foi abordada por um homem. Em seguida, outros suspeitos chegaram ao local e invadiram a residência. Os criminosos roubaram um carro, um celular, uma televisão, 3 frascos de perfume, 2 anéis de ouro, um cartão de crédito e R$250 em dinheiro. Após o roubo, a idosa foi levada para uma área de mata próxima à estrada da Penal, onde permaneceu sob ameaça por cerca de 5 horas. Durante o período em que foi mantida refém, os suspeitos a obrigaram a tentar fazer transferências via Pix. Uma das operações, no valor de 40 mil, não foi concluída porque foi bloqueada pelo aplicativo do banco. Depois de cerca de 5 horas, os criminosos trocaram a vítima de veículo e abordaram aí nas proximidades da casa dela, né? Eles abandonaram ela na próxima à casa dela e, ao chegar à residência, a idosa pediu ajuda aos vizinhos, que acionaram a polícia, e o caso será investigado pela Polícia Civil. Tadinha, né? 72 anos de idade sofrendo esse tipo de violência. Tá feio a coisa, não tá? 5h41 aqui na antena, daqui a pouquinho tem muito mais pra você. Já, já.
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0: Muito bom, de volta. Faltando 15 para as 6. 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
0: Bom dia, Antena, de volta no seu rádio. Você ligado e antenado aqui na frequência 100.7. A gente vai juntinhos por aqui até as 8 de hoje. 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Tá bonito, tá bacana? Muito bem, já faltam 12 minutinhos aqui, tá faltando para as 6 de hoje. Eita, rapaz, tempo passa, hein? Ô, Sid Clay, rapaz, você tá tomando um cafezinho aí, uma cumbuca de bolo, hein? Ô, menino, aí é pra mod poder aguentar mesmo dia, né? É. Abraço, meu garoto. Valeu, Cid. Ô, minha amiga boneca. Daqui a pouquinho eu vou tocar uma do Amado Batista, tá bom? Eu sei que você gosta, que você é fã incondicional. Daqui a pouquinho. Faltam 11 para as 6. Bom dia.

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1: Aí, bonito, tá você ligado, tá você antenado, sintonizado aqui na frequência 100.7. Faltam 3 para as 6. Um abraço aqui pro amigo querido Faixa, o grande Faixa. Ele falou aqui, ó, bom dia, J. Rabelo, homem amigo do agro. Oba, que beleza. Obrigado, meu garoto. Bom dia pra você, Faixa. Bom dia aí pra toda a equipe de trabalho. Abraço os meninos no pé da curraleira, ali na 166. Ligados e antenados com a gente por lá, não é isso? Abraço, tá bom, meu querido? Uma ótima semana. Semana maravilhosa e abençoada. Muito bom. Faltam 2 aí para as 6. Deixa eu trazer informações aqui. Grave acidente automobilístico registrado aí na tarde do último sábado, dia 18, mobilizou equipes de resgate e a Polícia Militar no interior de Rondônia. A colisão ocorreu na RO-010, conhecida como Linha 9, no cruzamento com a Capa Zero, zona rural do município de Nova Brasilândia, com Alvorada do Oeste. O impacto envolveu uma caminhonete Chevrolet S10 e uma picape GM Montana, resultando aí em uma vítima fatal e um ferido grave. As duas vítimas que ocupavam o veículo Montana são moradores do município de Ouro Preto do Oeste, onde trabalham no setor de mecânica de automóveis. O passageiro, Johnny dos Santos, o Johnny dos Santos é da Bitelus Car Autoelétrica. Ele sofreu ferimentos graves e evoluiu a óbito ainda no local da batida. O condutor do Montana, Wesley Pereira de Oliveira, o Lei da Rondocar, ele foi socorrido inicialmente para uma unidade de saúde em Alvorada do Oeste devido à urgência e, após ser estabilizado, ele foi transferido para o Hospital de Urgência e Emergência Regional de Cacoal, o Euro. Amanhã aí de domingo, ontem, a matéria foi atualizada e foi atualizado aqui o estado de saúde de Wesley, né? Na manhã de domingo ele sofreu deslocamento do quadril e uma pancada no abdômen e ainda vai passar por exame de ressonância magnética. A caminhonete S10 viajavam uma família de 4 pessoas, o condutor Pedro Queiroz dos Santos Júnior, a sua esposa e 2 crianças, uma de 7 e uma de 1 ano e 3 meses de idade. Apesar da gravidade do impacto, nenhum dos ocupantes da S10 sofreu ferimentos graves. A ocorrência foi atendida pela Polícia Militar de Alvorada do Oeste, que colheu aí o depoimento de testemunhas e também dos envolvidos. E de acordo com o relato de Pedro Queiroz aos policiais, ele trafegava pela RO no sentido sul. Ao se aproximar aí do entroncamento com a Capa Zero, o motorista reduziu a velocidade, olhou para ambos os lados e, não avistando nenhum veículo, seguiu viagem. De forma repentina, a caminhonete foi atingida na parte traseira pelo Montana, o que fez com que o veículo rodasse no meio da pista. A perícia técnica foi acionada para realizar os trabalhos de praxe no local do cruzamento para determinar aí os fatores que contribuíram para o acidente. O tráfego na região ficou parcialmente interditado durante o atendimento e a remoção dos veículos. A Polícia Militar recolheu os pertences de Johnny, né? Entre os pertences, uma máquina de cartão, uma caixa de ferramentas do eletricista automotivo, que perdeu a vida na tarde do último sábado na RO-010. Cidadão aqui da nossa Ouro Preto, né? E que Deus conforte aí o coração da família ilutada, né? Um trabalhador que, né, teve a sua vida ceifada nesse acidente. Mas que Deus conforte os familiares, né? E que as estradas, todas elas são perigosas, não é mesmo? Realmente tem tirado a vida de muita gente. Só lamentável situações como essas aí, não é verdade? 6:02 aqui na Antena, daqui a pouquinho a gente volta com muito mais no seu Bom Dia Antena.
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0: de volta por aqui.
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0: Muito bom. É o Bom Dia, Antena, de volta no seu rádio. É manhã de segunda-feira. Hoje é dia 20 de julho, 2026. Abraço, obrigado, bom dia. Sejam todos bem-vindos. Você que chegou comigo agora, a você que já tá comigo desde bem cedinho, desde as 5 da matina. Abraço forte, a gente vai até as 8, viu? É o Bom Dia Antena, oferecimento Top Milho. 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E para você da Casa dos Parafusos, amarelinha da cidade, agora são 6:09, daqui a pouquinho tem o Agro Antena.

Muito bom, você tá ligado, você tá antenado, agora são 6:19, 6:19, daqui a pouquinho tem o Agro Antena, tá bom? Aqui deixa eu mandar um abração aqui pro grande amigo Adalberto Feliciani. Ô, Adalbertão, como é que tá você, meu garoto? Boa semana, Deus abençoe também, amém, muito obrigado pelo carinho, pela companhia, pela audiência. Adalbertão, rapaz. Adalbertão fala, mas é verdade isso aí? Ou será mesmo, ô Adalberto, hã? O patrão Teobaldo tava torcendo pra Argentina? Hã? Você tá brincando? Ele tava? Aí deu Espanha, rapaz. Deu Espanha. Já foi, né? Já foi passado pra lá e pra cá, já foi cutucado pra costela fora, já foi cutucado pra todo lado e ele não dá o ar da graça mais de jeito nenhum, depois que a Argentina perdeu. Alô, patrão Teobaldo, sai da moita, homem. Sai da moita, fala alguma coisa. A sua Argentina perdeu, rapaz. Verdade mesmo, Adalberto, hein? Eu nem acreditei muito você falando que ele tava torcendo pra Argentina. Verdade? Patrão Teobaldo, Espanha, 1-0 pra cima da Argentina e o homem tá na moita, né, Adalbertão? E quer, e tio Bardo?

0: E quer, sai da moita, rapaz. Esses homens aí, eu vou te falar, viu? Maravilha, grande abraço do Albertão, tudo de bom, meu querido. Pois é, rapaz, você viu? Ah, bom, ah, bom. Valeu, meus amigos, obrigado e bom dia. Aqui, rapaz, deixa eu mandar um abraço, meu querido amigo Leomar, construtor. Ô, Leomarzão Bruto, como é que tá você, meu querido? Tá tudo bem? Abração pra você, tá fazendo caminhada, tá cuidando da saúde, tá ouvindo a gente, né, Leomar? Abração pra você, sua esposa querida Marta, tá bom? A família, a sua netinha Maju, tá bom? Também o netinho Pietro, estiveram lá na roça ontem, passeando a cavalo. Eita! Oi, Maju! É linda, maravilhosa, né? E o querido Pietro, Deus abençoe a família, viu, Leomar? Bom dia, bom dia, bom dia! Ah, rapaz, tem mais gente ligada comigo? Tem mais gente antenada? É isso aí, muito bom. 6h22, daqui a pouquinho vou voltar e vou trazer aqui o Agro Antena, nesta gostosa, maravilhosa, bonita e bela manhã de segunda-feira, mais uma segunda-feira abençoada. Os amigos e amigas estão ligadinhos com a gente, a todos vocês, gratidão pelo carinho e pela companhia, viu? O grande Dedé Parente. Bom dia, meu amigo, tomando, como é que é? Tomando aquele café com ela. Aê! Tomando café com ela. A mamãe, né? Com certeza. Café medroso, né, Dedé? Hã? Café medroso, tem alguma coisa acompanhando, com certeza. Ele pediu pra tocar a música Cadela Baia. Falou aqui, ó, pro meu amigo Cabanha Tio Betão. Fim de semana foi abençoado. Pra Cabanha Tio Betão, é isso. Patrão Teobaldo já me dizia, e realmente, né? Foram participar aqui de dois eventos de Laço Comprido em Machadinho do Oeste, em Alvorado e Alta Floresta, alguma coisa assim. E foram ganhadores e trouxeram prêmios para nossa Ouro Preta, para nossa Ouro Preto. É Ouro Preto bem representado pela Cabanha Tio Betrão, do patrão Teobaldo, e essa meninada maravilhosa aí. Grande abraço, viu, Dedé? Obrigado, meu garoto. Parabéns para você, o Bruno, né? Quem mais? O Grilo, né? Ganharam a equipe lá também, a Força Ouro, o Júnior Lana, tá bom? Parabéns pra vocês aí, muito obrigado pelo carinho também, valeu, gratidão por estar com a gente, parabéns, parabéns mesmo de coração. Final de semana agora é no patrão Etevaldo, aqui na nossa Ouro Preto, festa de Laço Comprido e todo mundo fica convidado, não é isso? Aí bonito, a Hilda lá no bairro Alvorada tá ligadinha comigo, né, Hilda? Como é que tá você, menina? Outro dia nós passou com a cavalgada em frente à sua casa, né? E eu fiquei olhando pra ver se via tu, não te vi. É, minha amiga querida Hilda, ali no bairro Alvorada, ligadinha com a gente lá, um abraço forte pra você, tá bom? Agora são 6h23, já já tem mais, já já tem o Agro Antena.
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0: Muito bom, de volta por aqui. Manhã de segunda-feira, hoje é dia 20 de julho de 2026. Olha as datas comemorativas de hoje. Olha aqui, hoje é dia pan-americano do engenheiro. Dia pan-americano do engenheiro. Dia internacional do xadrez. Olha aí, hoje também é Dia Internacional da Lua, Dia do Amigo e Internacional da Amizade. Olha aí que maravilha, hoje é Dia do Amigo e hoje também é Dia Internacional da Amizade. Que dia maravilhoso, hein? Hã? A todos os amigos, a todos os, né, amigos e amigas. Parabéns, obrigado pelo carinho, obrigado pela amizade. Tá bom, gente? Aí, bonito. Quem mais aqui? Deixa me ver. Tem mais alguma? Ah, hoje é Dia Nacional do Biscoito. Hã? Dia Nacional do quê? Do biscoito? É? Ah, então tá joia. Ah, dia 20 também é dia da chegada do homem à lua. Chegou um homem à lua em 20 de junho de 1969. A data que passou a representar um marco histórico para a humanidade em termos de exploração espacial. Tá bom então. O homem pisou na lua pela primeira vez no ano de em 20 de julho de 1969. O homem foi à lua. Rapaz, vai fazer o que na lua? Fica aqui na terra mesmo, rapaz. Eu tenho lá coragem, você imagina? Bom, tem pra tudo, né? Tem gente pra tudo. Agora são 6. Opa, um abraço ali aos meninos da Rádio Patrulha. Grande abraço, meninos. Obrigado, bom dia, viu? Aí fazendo e zelando da nossa segurança. Grande abraço, obrigado, valeu, valeu. São 6:28. Vou trazer aqui as informações do nosso agro. Os destaques de hoje. Vamos ver com relação como é que fica o tempo no Brasil, que terá uma semana dividida entre frio e calor extremo. Risco de incêndios cresce aí em diferentes regiões do país. A semana entre os dias 20 e 24 de julho será marcada por diferentes condições climáticas no Brasil. Enquanto uma frente fria provoca chuva persistente e temporais no sul, um bloqueio atmosférico mantém o tempo quente e seco em grande parte do sudeste e também do centro-oeste, aumentando aí os riscos de incêndios. Já no norte, as chuvas seguem concentradas em áreas específicas, enquanto outras localidades continuam sob forte calor intenso e também a baixa umidade do ar, né? É o caso aqui da nossa Rondônia, o calor e a elevada umidade continuam favorecendo pancadas de chuva e também temporais isolados no Amazonas, em Roraima, no Amapá e no norte, também no noroeste, no litoral do Pará, no Acre e em Rondônia. As chuvas devem ocorrer de forma fraca, com acumulados entre 10 e 15 milímetros, suficientes apenas para elevar a umidade do ar. Já no sudeste do Amazonas, no sul do Pará e Tocantins, o tempo permanece firme e com temperaturas elevadas e baixa umidade. É isso aí. Apesar de estarmos em pleno mês de julho, né? Tem chovido algumas pancadas de chuvas, né? Tanto aqui na nossa Rondônia, no Acre, né? Às vezes de forma fraca, mas enfim, molha, dá uma, né? Melhora o clima, o ar fica mais gostoso para respirar, enfim, graças a Deus por isso. Pleno mês de julho. Em outras épocas, nesse mês, era realmente difícil a gente ver algum tipo de chuva, né? O tempo tá mudado mesmo, vivemos outros tempos em tudo na vida, praticamente, não é mesmo? Em tudo na vida. Pois bem, são 6:30, 6:30 aqui na antena. Você tá ligado, você tá antenado, tá sintonizado com a gente. Aquele alô, aquele abraço e aquele bom dia especial. O El Niño, né? Super poderoso. Ameaça a safra de soja 26-27. A consultoria faz alerta, né? Estima aí crescimento de 1,2% na área cultivada e produção de 180,089 milhões de toneladas. O clima e os custos elevados permanecem no radar aí dos produtores da soja brasileira. Eita, esse El Niño é bastante falado, né? Às vezes a gente não entende muito e enfim. Se a gente for olhar, por exemplo, aqui para o nosso estado de Rondônia, vamos dizer aqui, até o momento, né? Até o momento, tem aí realmente essa, né? Esse fator aí de pleno mês de julho tá acontecendo chuvas, pancadas de chuvas aqui na nossa região, né? Não sei se seria o efeito do El Niño, um efeito positivo pra gente, né? Mas aí o pessoal fala que o efeito negativo dele, por exemplo, aqui para nossa Rondônia será o atraso das chuvas. A gente começa a receber chuvas ali já para o mês de setembro, não é isso? E aí o que se diz é que essas chuvas irão se atrasar, né? E aí chegar mais para frente, para outubro, para novembro. É aí que mora o, né? É aí que mora a jararaca, não é isso? Minha nossa. Mas que Deus tenha, né? Cuidado conosco. São 6:32, bom dia para você, meus amigos e minhas amigas. A robótica pode suprir mão de obra no campo, defende especialistas. A questão da IA hoje vai avançando de uma forma tão, né? Tão ligeira, tão, a gente fica parado vendo o avanço da IA, que é a inteligência artificial. Para você ter uma ideia, a IA identifica casos suspeitos de câncer em trabalhadores rurais. Aquele câncer de pele, não tem aquelas manchinhas? Então, a IA já consegue identificar hoje, né? Para você ter uma ideia. Então é desse jeito. O inverno mais úmido lá no Rio Grande do Sul exige mais cuidados aí com os ovinos. Realmente, os ovinos, caprinos, enfim, exige mais cuidado quando se fala em maior umidade, né? Umidade aí do solo e enfim. O carneirinho, hein? Fez me lembrar aqui de um carneirinho assado. Oh, mas é bom, hein? Você tempera ele hoje para comer amanhã. Ou não, tempera na hora. Que nem você faz aí uma outra carne, só com aquele sal ali, sal grosso. Fica bom também, moço. Eu pensava que não, mas outro dia eu comi. Sal grosso na hora ali, ó. Carneirinho, vai bem, é muito bom. Um secretário dos Estados Unidos critica a taxa do Brasil sobre o etanol. Tem pra lá, tem pra cá, e tem do Brasil, tem da China, tem de todo mundo. É a sobrevivência do mundo dos negócios, o negócio é a questão globalizada. São 6:34, 6:34. Temos mais informações para você que tá ligadinho com a gente, para você que tá antenado. As exportações brasileiras de carne bovina cresceram no mês de junho e acumulam alta de 15,5% no primeiro semestre de 2026. As exportações brasileiras de carne bovina totalizaram 1,705 milhão de toneladas no primeiro semestre aí do ano desse ano, o ano corrente, crescimento de 15,5 em relação aí ao mesmo período de 2025, quando foram embarcados 1,476 milhão de toneladas. A receita alcançou 9,85 bilhões, alta de 36,2%. frente aí aos 7,24 bilhões registrados no mesmo semestre, no primeiro semestre aí do ano passado. A média mensal de embarques no primeiro foi, no período aí, foi de aproximadamente 284 mil toneladas, consolidando aí o melhor primeiro semestre da história das exportações brasileiras de carne bovina, tanto em volume quanto em valor. Os dados é da Secretaria de Comércio Exterior, a SESEX-MDIC, aí compilados pela Associação Brasileira das Indústrias Exportadoras de Carnes, a ABIEC. É isso aí. Muito bom, já são 6:36, 6:36. Aquele alô, aquele abraço e aquele bom dia especial. Nosso muito obrigado pelo seu carinho e pela sua companhia. Olha, temos mais informações aqui. O El Niño pode reduzir a safra de arroz em a safra 26-27. O Brasil projeta safra recorde de milho, safra 26-27. E você tá ligado, você tá antenado, tá sintonizado com a gente, uma reportagem que diz o seguinte: a crise financeira acelera a consolidação no agro e abre janela para aquisições. O que diz aqui? Depois de 2 anos de forte aperto financeiro, o agronegócio brasileiro pode entrar em uma nova fase de consolidação. Empresas pressionadas por juros elevados, aumento dos custos e baixa rentabilidade passaram a negociar valores considerados atrativos, abrindo espaço aí para um aumento das operações de fusão e aquisições, né? Segundo análise segundo análise da Fortaleza Partners, especializada em fusão e aquisições, apesar da expectativa de melhora dos resultados das empresas em 2026, o mercado ainda não incorporou essa recuperação aos preços dos ativos. Isso faz com que os múltiplos de negociação estejam em patamares considerados baixos aí para investidores estratégicos. É muito um bom ponto aí de entrada para quem quer aí comprar empresas, afirmou aí, né, um sócio da Fortaleza Partners. Enfim, falando sobre a crise, né, financeira, e assola não só o país, também o agro, é claro, num todo, não é verdade? Pois bem, pra gente finalizar por aqui, olha, eu encontrei aqui um abacate gigante. Isso aqui é o famoso abacatão, né? Um abacate gigante, ele pesou 2,4 kg. Ele impressionou um produtor e quase quebrou um recorde mundial, viu? O abacate colhido no interior do Espírito Santo, ele surpreendeu pela dimensão e rapidamente ganhou destaque entre produtores e moradores da região. O fruto, encontrado em uma propriedade rural de Ribeirão Capixaba, em Domingos Martins, atingiu 2,434 kg, o peso muito acima da média da espécie e suficiente aí para colocá-lo entre os maiores já registrados no Brasil. Responsável pela colheita foi o produtor Claudomir Dalcol, que adquiriu aí o sítio já com cerca de 150 abacateiros plantados e atualmente dedica-se aos cuidados da área, onde também mantém uma horta. O tamanho incomum do fruto surpreendeu até mesmo o agricultor, que só teve noção da marca, né, desse peso aí, depois de levá-lo para uma mercearia da região para ser pesado. Rapaz, na hora eu achei que o abacate estava bem pesado, mas não imaginava que chegaria a tudo isso. Levei o fruto até uma mercearia para pesar e fiquei surpreso quando a balança marcou 2,434 kg, relatou aí o produtor ao portal de notícias Montanhas Capixabas. Ô, bacatão, hein? Hã? Quase 2,5 kg. Moço! quase 2,5 kg. Já pensou? O famoso bacatão. Muito bom. 6:40. Vou falar aqui um pouco de cavalos. A 43ª Exposição Nacional do Cavalo Manga Larga Machador começa com 1,2 milhão em premiações. E, rapaz, aqui é pra é coisa grande, hein? A maior vitrine da raça no Brasil reúne cerca de 1,5 milhão de animais. Ou seja, 1.500 animais em Belo Horizonte, reforça aí o protagonismo do Manga Larga Machador como motor de negócios, genética, turismo, desenvolvimento e equidiocultura nacional. Começou sábado agora, dia 18, em Belo Horizonte, né? Que volta a se transformar na capital nacional da equinocultura. Aí com o início da 43ª Exposição Nacional do Cavalo Manga Larga Machador, considerado o principal evento da raça no país, durante 15 dias de programação, o Parque de Exposições da Gameleira receberá aproximadamente 1.500 animais, centenas de criadores, expositores, técnicos profissionais do setor e também apaixonados pelo cavalo que se consolidou como um dos maiores símbolos da equinocultura brasileira. Mais do que uma exposição, o evento representa um dos principais termômetros do mercado do Manga Larga Machador, raça que movimenta uma cadeia econômica bilionária envolvendo genética, reprodução, treinamento, medicina veterinária, nutrição, turismo rural, leilões e esportes equestres. Nessa edição, a Associação Brasileira dos Criadores do Cavalo Manga Larga Machador também reforça esse posicionamento ao anunciar 1.200.000 em premiações, uma das maiores bolsas já distribuídas aí pela entidade. Ô, rapaz, hein? Dá tempo a gente dar um pulinho lá e ver essa exposição ainda, não dá? Pois é, ué. São 15 dias de evento. Ao longo da programação, a Exposição Nacional reúne praticamente todos os segmentos ligados ao universo do Manga Larga Machador. A agenda contempla os tradicionais julgamentos de marcha e também morfologia, considerados decisivos para a valorização genética dos animais, além das provas esportivas, competições sociais, apresentações técnicas e uma extensa programação voltada ao público. Na prática, muitos dos animais premiados durante a Nacional passam a ganhar novo posicionamento no mercado. Reprodutores e matrizes campeões costumam registrar forte valorização, aumentando a procura de coberturas, embriões, potros e futuras negociações em leilões especializados. Por aí vai. Acontecendo lá no Parque da Gameleira, nas Minas Gerais, em BH, em Belzonte. Vice, um abraço aos amigos mineiros. É, a da nossa bonita Minas Gerais. Aí bonita, hein? Hã? Manga Larga Machador. Aí é diferente. Um abraço aos amigos que gostam, que criam o Manga Larga Machador. Gostam da marcha, né? A maioria gosta da marcha picada. A maioria gosta da marcha picada. É mesmo? É. Vamos ver quem tem aqui. Quem tem Manga Larga Machador aqui? Dos bons. Deixa eu dar uma recordada aqui rapidamente. Abraçar o amigo Orlando, lá da Fazenda Coimbra. Aô, Orlandão. A você, o Rony, a Valéria aí. Até um Manga Larga Machador reprodutor. Maravilhoso. Maravilhoso. Quem mais tem? Deixa eu lembrar aqui. Quem mais? O Milson ali da Fazenda Morena. Aô, Milzão da Fazenda Morena, que aliás vai realizar no mês de setembro uma bonita festa de laço comprido lá, viu? Tá bom? É. Alô, Milson. Vamos ver quem mais tem Manga Larga Machador aqui, rapaz. Que é o doutor Perli Dornelles. Alô, doutor Perli, como é que tá você, meu garoto? Alô, Polaco, tá lá no pé da curraleira ouvindo a gente. Tem lá um Manga Larga Machador maravilhoso, né? Só me procura direto, quase sempre. Quem tem um machador aí pra me colocar uma égua? Eu falo desses homens aí, eu falo de todos, eu não falo de um só não, porque todos são amigos da gente, né? Tem mais, quem mais tem? Hã? Não tô me recordando aqui agora, mas enfim. Eu também tenho. É, eu falar aqui, eu também tenho. Tem não, tem não. Grandão não, tem piquira. Piquirinha, miudinho e machador. Tá vindo. Tá vindo lá das Minas Gerais. E uns dias chega aqui na Rondônia. Aí, assim, né? Sabe, a gente é pequeno no meio desses homens aí. Nosso cavalo tem que ser pequeno também, né? A gente não dá conta. Mas é verdade, uai, hã? Tá vindo um piquirinha, machador. Mas pisa bonito, hein? Você vai ver. Com ele nas cavalgadas aí. Faltando 14. Cara, eu tô rindo, mas é sério. Faltando 14 aí pras 7. Obrigado. Eita, já tem um montão de gente comigo aqui, ó. O Rafael tá comigo, Rafael? Chegou nada ainda hoje, não, Rafael? Hã? Chegou nem uma merenda, nem nada, não, né? E se chegar também, nós vamos ficar quietinhos, senão o Deré vai aí querer filar logo cedo, né? Um abraço, amigo Rafael. Só da 4 ali da 81. O Maza lá em Carneirinhos tá comigo. Ô, grande Maza. Abraço, obrigado e bom dia. Vamos ver quem aqui. O Piazza tá comigo. Ô, grande Piazza, como é que tá você? Tá tudo bem, tranquilo? Abraço, meu garoto. Obrigado e bom dia. Dona Dejanira também tá comigo. Abraço, dona Dejanira, bom dia. Grande Walter Fernandes, bom dia, uma semana abençoada pra nós, amém. Abraço, grande amigo Walter Fernandes. Alô, Vaguinho, como é que tá você, Vaguinho? Abraço pra você, tá na ativa, né? Abraço forte, meu garoto. Obrigado e bom dia, viu? Essa semana eu acho que eu vou conseguir brincar um fute mais vocês aí, viu? Oba! Daqui a pouquinho eu vou voltar e vou trazer muito mais moda bonita aqui no nosso Bom Dia Antena.

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15: Oi, tô bom de volta por aqui com Bom Dia, Antena. Você ligado e antenado? O Piazza pediu mágoa de boiadeiro. Ê, moda boa, hein, Piazza? Fique ligado que eu vou tocar a gurinha mesmo, tá bom? Abraço, meu garoto. Obrigado e bom dia. Alôzaço, dona Júlia, também tá ligadinha comigo, também tá antenada. Dona Júlia tá curtindo e tá ouvindo nosso programa. Ela tá sempre antenada, sempre curtindo e ouvindo. Dona Júlia falou assim que tocar qualquer coisa importante, nós estamos falando aqui. É, Gosta de ouvir o nosso programa, nossa voz. Obrigado, tá, dona Júlia? Um beijo no coração aí, viu? Faltando 7 para as 7.

hino da música sertaneja brasileira, Mágoa de Boiadeiro. Aí eu falei, hein? Um abraço, obrigado, tá ligada comigo, tá antenada, Dona Geni. Ela pediu Solidão Sem Fim. Ô, Dona Geni, daqui a pouquinho eu vou tocar uma moda do amigo Batista, aí Solidão Sem Fim, tá bom, minha querida? Um abraço, obrigado e bom dia, bom dia, bom dia! Bonito, tá ligada, tão antenada minha amiga querida Cida. Oi, Cida, ali da 80, mamãe do Cadu, a esposa do Carlão, é isso? A sogra da Tati. Aí, bonito, um abraço, querida Cida, tudo bem? Final de semana agora, tem festa no sabadão, lá na comunidade Nossa Senhora Mãe, ali na 80. É, tem um forrozinho com Heder Silva, tem também comidas típicas, uma gente maravilhosa, aquela comunidade ali da linha 80, a primeira, né, ali antes da pedreira, você é nosso convidado especial, viu? Tá bom? A comunidade Nossa Senhora Mãe, todo mundo tá convidado pra essa festa bonita. Abraço e até lá, tá bom? Abraço, gente, comunidade Nossa Senhora Mãe. Ah, vou fazer o seguinte, como é que é? Todo mundo já sabe, não precisa falar aqui alguma coisa, não. A Espanha venceu a Argentina, 1-0. A Argentina não conseguiu mostrar futebol, né? A Espanha neutralizou a Argentina. Enfim, defesa boa, dura de vencer, mas a Espanha na prorrogação conseguiu realmente, né, aí o gol que faltava para sagrar-se bicampeã mundial. A grande Espanha, tá bonito? É isso aí. E agora, né, fica aí o choro dos argentinos. Muita gente torcendo para a Argentina, muita gente torcendo para a Espanha. É, faz parte, né? Cada um torce aí para quem, na verdade. E a gente, eu consegui ontem acompanhar parte do jogo e vi que a Espanha realmente neutralizou a Argentina, neutralizou o grande Messi, né? Num jogo daquele, não tira o mérito de jeito nenhum de um grande jogador, né? Com recordes e mais recordes em toda a sua carreira. Enfim, terminou a Copa do Mundo, 1-0 Espanha, bicampeã mundial. Parabéns à Espanha. E acontece o que agora? Hã? Tocamos nossa vida, como sempre, não é verdade? Ah, já recomeçou novamente o Campeonato Brasileiro, é isso? A gente vai estar sempre trazendo os resultados e os jogos aqui do Brasileirão 2026. Tá bonito? Fica ligado, daqui a pouquinho tem muito mais aqui no Bom Dia Antena, nesta manhã de segunda-feira, hoje dia 20 de julho.

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5: Muito bom. Por aqui o Bom Dia Antena no seu rádio. 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Você tá ligado, você tá antenado, tá sintonizado comigo? Tá chegando música. Olha o Chapeludo aí, ó.

vovô, a coisa tá mudada, vovô. São 7:19. Tá você ligado, tá você antenado, sintonizado com a gente. Aquele alô, aquele abraço e aquele bom dia, o Acle, em Portugal. Bom dia, meu patrão, na escuta. Estica! Ótima semana pra você, viu, Acle? Querida esposa Sandra, os brasileiros, nossos compatriotas, aí na Europa, ligadinhos e antenados com a gente. Bom dia, Jota, aqui é a dona Mary Help. Quero ouvir aí lembranças com Rio Negro e Solimões. Quero oferecer para todos os ouvintes, para você, para toda a minha família. Ótima semana e que Deus proteja fortemente em um bom dia. Amém. Querida dona Mary Help, ligada e antenada com a gente. Beijos, querida. Tudo de bom para a senhora, sua querida família. Gratidão pelo carinho e pela companhia. Olha, um ex-dono de restaurante aqui em Rondônia, ele deixou tudo para lutar na guerra da Ucrânia. Vai acompanhar essa história aqui? Durante 6 anos, Antônio Piancó comandou um restaurante de comida japonesa em Ariquemes, Rondônia. Hoje, o rondoniense usa drones e participa aí dos combates na guerra da Ucrânia. Conhecido pelo codinome Delta, ele deixou a vida de empresário no Brasil para se voluntariar na linha de frente contra a invasão russa. Em entrevista ao G1, Antônio afirma que a decisão não teve motivação financeira. Pelo contrário, ele contou que gastou R$3.500 do próprio bolso para comprar equipamentos e conseguir se alistar na Ucrânia. Ele disse o seguinte: não estou aqui por dinheiro, sinto que estou lutando pelo lado certo. Minha intenção não é matar pessoas, mas sim ajudar os ucranianos a se defenderem ou a defenderem a sua liberdade e a sua soberania, explica ele. Antônio é um voluntário civil e nunca serviu o exército brasileiro. Antes de ir para a guerra, ele tinha experiência apenas como atirador esportivo e piloto de drones. Hoje ele usa esse conhecimento para operar drones nas frentes aí de combate na guerra lá da Ucrânia e da Rússia. Da cozinha.

0: muda para a linha de frente. As redes sociais, ele compartilha parte da rotina no front. Em fotos e vídeos, aparece usando uniforme camuflado, capacete, óculos de proteção e com um fuzil nas mãos. Apesar da distância de casa e dos riscos da guerra, Antônio conta que recebe apoio da família. Segundo ele, a mãe, o irmão, a cunhada e os sobrinhos ficaram assustados quando souberam da decisão, mas hoje o incentivam. No começo ficaram assustados e com um pouco de medo, mas sempre me mandaram palavras de incentivo. Por questões de segurança e para evitar ataques russos, a localização exata do batalhão onde Antônio atua é mantida em sigilo. Ele afirma que está tranquilo, não se arrepende da escolha e deixa um recado para quem pensa em seguir o mesmo caminho. Só venha se você tiver no coração a vontade real de ajudar. Se for por dinheiro, nem tente, disse ele. Mesmo vivendo diariamente a realidade da guerra, o ex-empresário já faz planos para quando o conflito terminar. Eu amo o Brasil e vou voltar. Se Deus quiser, meu plano é abrir outro restaurante de sushi. É, só que dessa vez em João Pessoa, na Paraíba. Rapaz, cadê aquela vinhetinha? Rapaz, cadê ela? Deixa eu achar ela aqui, ó. Ô, moço! Homem, você tá tranquilo em casa, rapaz? Você vai caçar chifre na cabeça de cavalo? Vai pra guerra de outro país? Não, homem, não vá não.
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0: De volta por aqui. Manhã de segunda-feira. 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
0: 7 horas 27 minutinhos, 7:27.

0: aí, bonito. Música com Diego e Victor Hugo, Beijei a Cura. 7:36, bom dia pra você. Ô, rapaz, olha, ó, Messias aqui tá comendo uma tilápia. É o filézinho ou como é que é? Deixa eu me ver aqui. É o filé. Ih, rapaz. É uma bananinha frita, logo cedo, um arrozinho, uma tilápia. Homem! Homem, homem! Se atiça, né? Se atiça a gente aqui, homem. Ê, Messias. Abraço pra você, meu garoto. Dona G, sua querida esposa. Toda a família aí, aquele alô e aquele abraço. Tá bonito? Aí dou valor. Ah, muito bom, deixa eu mandar um abraço aqui pro seu Quinca. Seu Quinca ali na linha 200. Alô, seu Quinca, como é que tá o senhor? Tudo bem, dona Iraci? Toda a família. Abraço muito forte, obrigado e bom dia, tá bom? Quem mais tá ligado comigo? Um abraço aqui pro seu Antônio Kutkowski ali na linha 4. Alô, seu Antônio. Alôzão pro senhor, obrigado e bom dia, tá bom? Peraí que eu tinha anotado aqui o nome de um rapaz aqui, ele me encontrou outro dia, encontrei ele no mercado, ele falou, olha, tamo ligado com você lá, bobã. Cadê? Deixa eu achar aqui que eu anotei. É o Demazinho da 203. Ele trabalha lá com o Frank e o Fábio Farias, aí bonito. Aô, Demazinho, como é que tá você, meu amigo? Tá tudo bem? Grande alô, abraço forte, obrigado, tá bom? Lá na 203, sempre antenado com a gente. Gratidão pelo carinho e pela companhia de sempre. Aí bonito. Ô, Davi também tá comigo na 16. Davi já falou bom dia, Jota. Gostaria de ouvir aqui o Desatino. Lá para os meus pais, seu Assis, dona Aparecida, vovó Maura, a Rosiane e também o Anderson. Ê, Davi, velho bruto. Abraço, meu garoto. Obrigado e bom dia. Ó, o bacião de biscoito e bolo aqui, ó. Ô, fartura, senhor. Ô, fartura, hein, Davi? Biscoitão ali, uma. Ou é umas bolachas de maisena ou é um biscoitão de porvilho. E tem bolo também. Aí é fartura, hein? Aí eu falei. Abraço, meu garoto. Obrigado, Davi. Bom dia pra você. Ó, aqui, ó. Hoje tem café corajoso. Ah, esse é corajoso mesmo, Rafael. Hoje deu ruim pra você aí, hein? Hã? Ô, Deré. Hoje nem precisa você ir, não, viu? O café lá tá sozinho. Corajoso é ele. Né, Rafa? Abração pra você, sua querida esposa Cleidizângela. Acho que eu falei certo o nome dela, né? Maravilha. Ô, dona Cleidizângela, segunda-feira, tem hora que o caba tem que, né? Tem que sentir a pressão também, né? É, vai todo dia, vai cuscuzinho, vai não sei o quê, vai até pizza no curral de manhã, aí fica mal acostumado, né? Você tá certinha. Eu vou apoiar a dona Cleidizângela aqui, que hoje ela levou só o cafezinho corajoso. Aquele que não vem nada acompanhando ele. Vai sozinho, sozinho. Ai, ai. Ô, Dodô. Dodô também tá ligado comigo, né, Dodô? Abraço, meu garoto. Obrigado e bom dia. A dona Ivanete falou bom dia, caminhando pra mais um dia com a graça de Deus. Amém. Aí, bonito. Dona Ivanete e seu João, ligadinhos e antenados com a gente. Abraço pra vocês. Obrigado, valeu, tá bom? Vou trazer aqui informação. Olha, duas pessoas morreram e outras duas ficaram feridas em um grave acidente provocado por um engavetamento envolvendo quatro veículos no final da manhã da última sexta-feira, no quilômetro 400 da BR-174, em Nova Lacerda. No Mato Grosso, né? Uma viatura da Polícia Militar também estava entre os veículos envolvidos. A vítima é o caminhoneiro Paulo César, aqui morador do estado de Rondônia. Ele conduzia carreta carregada com resíduos coletados aí em Pontes de Lacerda e seguia em direção a Rondônia. Ele vinha de lá para cá, né? O caminhoneiro morreu carbonizado. Outra vítima é uma adolescente de 12 anos que viajava numa das carretas com gaiola boiadeira que também incendiou. O motorista foi retirado do caminhão e sobreviveu. Rapaz, conforme informações preliminares, o acidente envolveu veículos de passeio e de carga. Além da viatura policial, os militares, né, que estavam no veículo oficial não ficaram feridos. Duas vítimas foram socorridas e encaminhadas ao hospital em Nova Lacerda. Outras duas não registraram ferimentos e tiveram outras duas tiveram as mortes confirmadas aí pelas equipes de socorro. Agentes da PRF de Pontes e Lacerda, integrantes do grupo de patrulhamento, atuaram lá no isolamento da área. Enfim, a interdição provocou longas filas de carretas e automóveis. Chama atenção aqui que era uma reta da rodovia, né? Uma reta bastante longa da estrada, e aí houve esse engavetamento, causou esse acidente terrível, feio de se ver aqui, fogo e tudo mais. 7h41 aqui na antena, daqui a pouquinho a gente volta e traz muito mais para você ligadinho e antenado aqui na nossa programação. 7h42.
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0: Oi, bom dia, Antena, de volta no seu rádio. Ó, o doutor e a empregada. É as últimas de hoje aqui no Bom Dia. Abraço, meus amigos e minhas amigas. Faltando 14 para as 8.

0: Bonito, finalizando muito bem com Zezé de Camargo e Luciano, a bonita canção Flores em Vida. Ana Castela cantou com Teodório Sampaio, Se a Casa Cair. Lourenço e Lorival e o trio Parada Dura também cantaram por aqui. É isso aí, muito bom. Dona Ivanete, a senhora ainda tinha que mandar um bolo desse aí, hein? Cobertura de chocolate, tal e coisa e coisa e tal. Aí bonito, hein? Dia que um bolo desse encosta por aqui, é um dia que um bolo desse ainda chega por cá. Chega! Muito bom. 7h59. Gratidão pelo seu carinho, pela sua companhia, pela sua audiência. Finalizando por aqui mais um Bom Dia Antena. 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Abraço forte, amigos e amigas. Obrigado, gratidão pela audiência. Audiência maravilhosa, no campo e na cidade. Abraço a todos. Fiquem todos com Deus. Uma semana maravilhosa e abençoada. Bom dia, bom dia, bom dia.
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6: Antena 8:02.
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2: Fala aí, turma! Bom dia! Bom dia, bom dia, bom dia! Tá começando por aqui o Manhã da Antena, o programa que acorda o estado de Rondônia, o Brasil inteiro, com muita música, alegria, informação e a sua participação. Eu sou aqui, ó, Josimar Santos, a partir de agora até o meio-dia, fazendo companhia pra você que tá em casa, no trabalho, na estrada, no campo, ouvindo também pela internet. Aqui tem os maiores sucessos do sertanejo, pop, forró, pagode, de flashback e muito mais. O programa é completa, tá bom? Então participe comigo aqui no 996080800. Uma ótima segunda-feira pra você, tá? Peça sua música, mande seu alô, ofereça aquela música especial e participe também dos nossos sorteios que estão em andamento. 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Ó, você acompanha pelo rádio, pela Alexa, pelo aplicativo oficial e também pelo site redeantenafm.com.br. Então aumenta o volume porque o Manhã da Antena já está no ar na sua segunda-feira. Aumenta aí.
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0: Marketplace do Facebook, tanto também na OLX. A OLX é uma fraude, né? Ali é uma fraude. Não a plataforma OLX, né? E sim quem anuncia lá dentro. Não generalizando, né? Mas assim, muito cuidado. Quando você suspeitar que tá muito barato tal aparelho, cuidado, tá? Senão você pode comprar aí um produto furtado, né? E você pode responder por receptação. Então, rapaz, responder por receptação é pior do que você ter furtado o aparelho. Então, exija sempre nota fiscal do produto, veja se tem procedência, tá? Pra você não cair numa fria. Pelo amor de Deus, tá? Muita atenção ao comprar coisas no Marketplace aí do Facebook. Tá bom? Beleza? Intervalo, daqui a pouquinho tem muito mais músicas aqui na sua programação. É o Manhã da Antena dessa segunda-feira, dia 20 de julho. Daqui a pouquinho tem muito mais. Fica aqui no Manhã da Antena, tá bom? Só tá começando!
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0: Show de bola! Nossa programação, super bom dia pra você, que legal, ótima segunda-feira também. Gente, ó, dá tempo de você pedir sua música aqui no 99608-0800. Repetindo, 99608-0800. Josmar, eu posso escrever? Pode, digita aí. Josmar, mas eu tenho muita dificuldade em escrever. Eu posso mandar áudio? Pode. E se eu gravar um vídeo também, eu falando aí, você coloca no ar também? Coloco, com certeza. Além de pedir a sua música favorita, você também participa aqui dos nossos sorteios, tá bom? Então aproveita e participe, 99608-0800. E falando em sorteio, dia 9 de agosto, num sabadão, sorteio de um capacete, mas você vai gostar demais. Alô papai, quer participar? Aproveita aí, tá? E a mamãe também pode participar? Claro que tem mamãe que é mãe e pai ao mesmo tempo, né? Pode participar também. 99608-0800, respondendo a pergunta aqui, qual que é o nome da rádio que te dá prêmios? Qual que é o nome da rádio das grandes promoções? Eu quero saber de você. Olha, já dei esse recado aqui, então bora curtir música. É o que a galera quer. Aqui é menos falação e mais músicas. Ah, Jesus, mas você fala pouco. Sim, porque eu quero tocar mais músicas pra você curtir. Então simbora.
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0: 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Diego Vitor Hugo, que pena.
1: Que pena!

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2: Antena, faltando 20 para as 10.
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0: Essa aqui é a melhor programação do seu rádio. Bom dia, bom dia, bom dia. Alô, Nilma do bairro São Marcos, um abraço pra você, muito obrigado aí pela sintonia.
1: Bom dia, Josimar.
0: Bom dia.
1: A Nilma aqui do São Marcos.
0: Fala, Nilma.
1: Eu agradeço a sua escolha.
0: Aham.
1: E ofereço pra todo que tiver escuta no programa.
0: Aham.
1: Pra vocês da rádio aí, pra todos nós. Um abraço.
0: Valeu, Nilma. Muito obrigado pela participação. Boa segunda-feira pra você. Valeu. Também o Ramiro Garcia, tá em Jorge Teixeira. Valeu, Ramiro. Ótima segunda-feira pra você também, tá bom? Daqui a pouquinho tem mais alôs. Enquanto isso, 69-99608-0800. Bora curtir músicas.
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6: Antena 10 horas.
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0: Oi, gente, ótima segunda-feira, tudo bem? Já estou de volta aqui, muito obrigado pela audiência. Você acompanha a Antena FM pelo rádio, pela Alexa, pelo aplicativo oficial e também pelo site redeantenafm.com.br. Tá? Continue participando e enviando aqui seus pedidos musicais que eu vou tocar aqui daqui a pouquinho, tá? Sua música 996080800. É isso aí, acesse dfmnews.com.br e fique sempre bem informado em tudo que acontece no Brasil e no mundo. Abraço aqui pra Maria do bairro Nova Esperança. Oi, Maria, bom dia, ótima segunda, boa semana também pra você, tá bom? Também um alô pro Vitor. Quem mais tá curtindo aqui o programa é a Débora Reis. Em Alvorada está a Sueli Ribeiro, também com a a Sueli Ribeiro é de Urupá, né? E a Keila, que é de Alvorada. Ô, Sueli, é linha 14, né? É linha 14, pertence a Urupá, é isso mesmo. Um abraço, um beijo carinhoso a todos em Urupá, curtindo a Antena FM. E você também das cidades vizinhas. Você tá onde? A gente tá em Alvorada, Cacoal, Porto Velho, Ariquemes, Jiparaná, Jorge Teixeira, Jaru, Ouro Preto do Oeste, enfim, então um abraço pra toda essa galera top que curte a Antena FM. Esse aqui é o Manhã da Antena, que não para por aqui não, tá? Tem mais músicas na sua programação.
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Bora para a notícia, vamos! Milton Nascimento está internado desde a última quinta-feira, dia 16 de julho, para tratar uma pneumonia. A informação foi divulgada pela equipe do artista na última sexta, dia 17, nas redes sociais. A internação ocorre para tratar uma intercorrência comum em seu atual quadro de saúde, conforme destacado no comunicado oficial. A nota prossegue destacando que o estado de saúde do cantor é estável, com boa evolução clínica, e que o músico está recebendo todo o suporte necessário e sendo assistido por uma equipe médica qualificada. A previsão é que Milton Nascimento receba alta nos próximos dias, dando

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3: Antena, agora são 10 horas mais 19 minutos.

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acesse redeantenafm.com.br, muita música boa, né? É o Manhã da Antena que continua no ar. Eu quero mandar um abraço tão especial pra você que tá trabalhando, tá viajando, cuidando da casa ou começando mais um dia de serviço, né? Sua companhia aqui pra mim faz muita diferença. Você é o termômetro aqui diário da rádio, tá? Sem vocês não somos nada, nada, nada, nada. É a programação, é a Antena FM. Alô, Nilzete Bala em Rondolândia. Galera de Rondolândia, um forte abraço pra vocês. Também quem tá curtindo a Antena FM aqui, a

0: Nilzete, mandei alô pra ela. Também pra Débora Reis, mandei também, do bairro Bandeirantes. A Rose Silva também já mandei alô pra ela em Urupá. O Guilherme, né, do aplicativo, tá em Porto Velho, curtindo a programação. Alô, Guilherme, abração pra você, irmão. Sucesso aí, tá? Professora Neuza em Cacoal. Elô Pinheiro também em Cacoal. A Juscelia também tá conferindo a nossa programação. Juscelia, valeu, bom dia, ótima segunda-feira. Luzinildo também tá com a gente. A Sheila, oi Sheila, do bairro Teixeirão em Cacoal. A Neia da Rodovia do Café. São muitas mensagens aqui. Daqui a pouquinho eu trago mais alô pra você, tá ok? Aumenta o volume, tá chegando mais sucesso no seu Manhã da Antena.
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Ótima segunda-feira para você. Hoje é dia 20 de julho e ontem, domingão, né? O último domingo aí, entrou para a história do futebol mundial. Porque a Espanha e a Argentina decidiram a Copa do Mundo de 2026 em uma final emocionante, disputada no, em Nova York, né? Em New Jersey Stadium, nos Estados Unidos. Depois de 90 minutos, eu assisti, tá? Assisti tudo. Depois de 90 minutos de muita marcação e poucas oportunidades claras, a decisão foi para a prorrogação e foi lá que surgiu o gol do título. Ferran Torres marcou aos 106 minutos e garantiu uma vitória da Espanha por 1-0, colocando a seleção espanhola novamente no topo do futebol mundial. A Espanha mostrou um futebol consistente durante toda a competição, com uma defesa muito sólida, um meio-campo dominante e jovens talentos brilhando ao lado de jogadores experientes. A equipe conquistou, com méritos, o seu segundo título mundial. Do outro lado, a Argentina lutou até o fim. A atual campeã do mundo fez uma campanha digna de aplausos e chegou à decisão mais uma vez. Para muitos torcedores, essa também pode ter sido a despedida de Lionel Messi das Copas do Mundo, encerrando uma trajetória que ficará eternamente marcada na história do futebol. A final reuniu duas escolas tradicionais do futebol, a técnica e o toque de bola da Espanha contra a raça e a tradição da Argentina. No fim, prevaleceu a eficiência espanhola, que levantou a taça diante de um estádio lotado e de milhões de espectadores espalhados pelo planeta. Assim, terminou a maior Copa do Mundo da história, com 48 seleções participantes, 104 partidas e momentos inesquecíveis. Uma edição que ficará marcada pela emoção, pelos grandes confrontos e pela consagração da Espanha como campeã do mundo de 2026. Mas convenhamos, né, também sejamos justos, a Espanha deu show de bola. A Espanha prevaleceu e foi merecidamente aí o primeiro lugar, né? Foi campeã mundial da Copa do Mundo de 2026. Mereceu. E a Argentina, né, não teve muitas oportunidades, né? O Lionel Messi ficou apagado na situação. E muitos brasileiros torceram para a Argentina. E claro que é o que eu acabei de falar, né? Prevaleceu o melhor, e o melhor em campo, com certeza, desde o primeiro tempo, no segundo, na prorrogação, foi a Espanha. Então, parabéns à Espanha pelo título mundial. 996080800, bom dia para você, ótima segunda-feira, boa semana também. Hoje é dia 20 de julho de 2026 e estamos aqui trabalhando, porque o trabalho enobrece o homem, né? Bora pro intervalo, daqui a pouquinho tem muito mais. Eu trago mais informações e mais alôs aí no 996080800.

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4: Antena, agora faltando 20 minutos para as 11.
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0: Alter FM, essa sim é a maior rede de rádios em Rondônia. Baixe o nosso aplicativo, ouça também Antena FM pela Alexa e no site redeantenafm.com.br, tá bom? Então participa aí, 996-080-800. Eu quero saber de você aí, tá? É, você pode mandar seu áudio, conte de qual cidade você tá ouvindo a Antena FM e qual que é o seu pedido musical. É isso mesmo, 996-080-800. Eu quero ouvir você aqui na rádio. 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
4: Antena 11.2.
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4: Show de bola, é a sua segunda-feira em alto astral aqui na programação da Antena FM. Alô, Edileuza, alô, Arthur, tá em Alvorada, também Alvorada Sônia Quadra, oi Sônia, Nair Rafaski na linha 9, alô Nair, alô Cidinha, também quem tá curtindo a Antena FM aqui é o Edson, né, o Edson... Perdão, César em São Bernardo do Campo. Valeu, muito obrigado pela moral aí, ouvindo pelo aplicativo. Nadir, oi Nadir, tudo bem Nadir? Valeu, ótima manhã pra você também de segunda-feira. Evanildo Kiel também tá curtindo a programação. Valeu, Evanildo. O Giovanni também tá comigo aqui. Alô, Giovanni, abraço pra você, tá? Giovanni tá ouvindo a Antena FM aonde aqui? Em Alvorada. Não, perdão, Cacoal. Em Cacoal, é muita gente. Alô, Vanusa, em São Felipe do Oeste. Ótimo trabalho pra você, tá bom? Tá trabalhando no sítio, né, ô Vanusa? É isso aí, bom trabalho pra você. Muito obrigado pela participação. O Aldalho também tá curtindo a Antena FM e ótima manhã, ótima segunda-feira também. É isso aí, daqui a pouquinho tem mais alôs, porque tá chegando mais músicas nesse break.
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pra mais um break. Notícia agora? Notícia? Então bora. Então, né? Um homem foi preso após ser flagrado, segundo a Polícia Militar, tentando furtar fios da rede de energia e iluminação da Praça do Parque Sabiá, em Cacoal. A ocorrência foi registrada durante patrulhamento de rotina realizada por uma guarnição do 4º Batalhão da Polícia Militar no setor 3A. De acordo com o registro policial, os militares transitavam pela rua Anchieta quando visualizaram o suspeito puxando fios ligados ao sistema de energia e iluminação pública da praça. Ao perceber a aproximação da viatura, o homem teria soltado os fios e tentado fugir. Ele foi alcançado, contido e abordado pelos policiais. Durante a averiguação, a equipe constatou danos na estrutura da rede elétrica, incluindo fios ligados ao medidor de energia e ao sistema de iluminação pública. A ação teria causado prejuízo ao patrimônio municipal. Na busca pessoal, os militares encontraram com o abordado um cigarro contendo uma substância com características semelhantes à maconha. Ainda conforme o boletim de ocorrência, o suspeito teria admitido que pretendia vender os fios para conseguir dinheiro destinado à compra de drogas e de um isqueiro. E a Polícia Militar informou também que o homem utilizava tornozeleira eletrônica e já possuía registros anteriores relacionados a crimes patrimoniais. Então, é isso, né? Essas informações, no entanto, deverão ser analisadas pelas autoridades responsáveis durante o andamento do procedimento policial. Diante da situação, ele recebeu voz de prisão e foi informado sobre os seus direitos constitucionais. Segundo a guarnição, o uso de algemas foi necessário em razão da tentativa inicial de fuga e para garantir a segurança do conduzido, dos policiais e também de terceiros. O suspeito foi encaminhado à Delegacia de Polícia Civil de Cacoal, juntamente com material apreendido para providências legais cabíveis. E é isso, né? Aí o pessoal fala, Gismar, por que você fala suspeito? Porque

trabalha aí na mídia, né? Mas que dá vontade, dá. Já pensou? Você sabe que uma pessoa é perigosa. Aí você vai no site saber quem que é e não tem imagem. Não tem imagem. Como você vai saber de quem se trata? Às vezes você tá morando ao lado de um pedófilo e você não sabe. Não sabe. Então... Ai, ai, ai. Para pro intervalo, Josimar. Vamos pro intervalo. Para... Eu fico tchururuco com isso.

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3: Antena, 11:20 em Rondônia.
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isso aí, voltei com tudo na nossa programação, é a Antena FM, essa aqui é a maior rede de rádios em Rondônia. Você que nos ouve aí em Alvorada, Cacoal,

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0: feliz.
1: Ah, Rio Preto! Cheguei, Arnaldo, Zé Neto e Cristiano junto e misturado, hein?

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2: Para você ligado aqui na Antena FM, faltando 20 para o meio-dia.
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5: Estou caminhando aqui para as últimas do nosso Manhã da Antena, edição desta segunda-feira, mas desde já, muito obrigado. Que programação foi essa hoje, hein, meus amores? Que programação foi essa? Galera de várias cidades mandando mensagem aqui no 996080800. Você que também está ouvindo pela internet, né? Tanto aí no aplicativo, no site, na Alexa, um forte abraço aí para vocês, beleza? Estamos aí nos aproximando praticamente do meio-dia. Então, deixa eu já colocar aqui as últimas, né? Deixa eu colocar as últimas, daqui a pouquinho tirar o meu time de campo nesta segunda-feira aqui do Manhã da Antena. Lembrando ainda que eu volto ainda hoje, tá? Volto ainda hoje às 5 da tarde com o melhor da programação sertaneja no Antena Sertaneja. Então, fique ligado. Quer participar do programa? 996-080800. É música boa que você quer ouvir? Então, aumenta o volume.
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2: Acabou o nosso Manhã da Antena de hoje. Ai, caramba, foi tão rápido na nossa programação. Mas tudo bem, tudo bem. Hoje ainda é segunda-feira. Temos mais uma semaninha aí. E é isso, né? A semana só tá começando. Então, eu vou encerrando aqui o Manhã da Antena dessa segunda-feira. Eu volto ainda hoje a partir das 5 da tarde no Antena Sertaneja. Beijo carinhoso a todos. Abraço, valeu, tchau, tchau. Até mais.
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2: Para você que se liga na antena, faltando 6 minutos para o meio-dia.
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5: 12:29.
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6: Uma hora

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1: 1:20.
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2: Antena FM e a hora certa. 1:43.

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7: 2:04.
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1: E aí, tudo bem com você? Começando mais uma semana maravilhosa por aqui. Esse é o nosso Hits da Tarde, chegando no seu rádio, chegando na melhor. E a gente vai juntinhos até as 5 horas da tarde. Por isso, te convido a começar essa semana com o pé direito. Tudo de bom pra você. Sou Luciana Kester, chegando por aqui pra fazer companhia pra ti. Até às 5, como eu já disse, né? De segunda a sábado, Hits à Tarde, 3 horas de música sem parar para você curtir a programação. Claro, de onde você estiver, pode participar comigo no 996080800. Me conta, como é que foi o seu final de semana, hein? Foi bom? Foi maravilhoso? Que coisa boa ter você de novo aqui em nossa companhia. E para começar hoje, segundona, a gente já tá indo pra reta final, falta só 11 dias pro mês acabar. Meu Deus, como o tempo passa rápido, né? Por isso, participa com a gente, vamos juntos fazer a melhor programação dessa semana que só se inicia.
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0: Por isso, continue na sintonia, participando pelo nosso WhatsApp. É a primeira pausa de hoje. Já já eu volto com mais música e interação para você, amigo ouvinte.
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5: 2:22.
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0: Lembra que os intervalos são bem rápidos. Bem-vindo de volta ao Hits da Tarde. Segundou, bebê. Coisa boa. Participa aí. Já tem gente mandando recadinho por aqui. 996-080-800. Quero mandar um abraço para Eliette de Alvorada do Oeste. Também a Sheila do bairro Teixeirão, Cacoal. A Maria também de Cacoal, bairro Nova Esperança. A Elô sempre ligada. Pessoal de Ministro Andreasa. Também Pimenta Bueno, Espigão do Oeste. Região da Zona da Mata, Rolim de Moura, Santa Luzia, toda a galera ligadinha na programação, né? O Toninho ligado com a gente em Alta Floresta e a galera de Alta Floresta e Alto Alegre. É tudo um do lado do outro, né? Coladinho, ele chega a confundir. Participa 996-080-800. Esse é o nosso WhatsApp, liberado, sua participação tá valendo pra essa tarde de segundona. E claro, a gente vai de música.
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0: em todo lugar.
1: Ah, Rio Preto! Xavier Garnaldo e Zé Neto e Cristiano junto e misturado, hein?

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5: 2:42.

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0: a música não para, a informação também chegando cada vez mais rápida para você. Olha só, as convenções partidárias começam a partir de hoje, segunda-feira, dia 20, né? As convenções representam uma das etapas mais importantes do processo eleitoral, pois é durante esses encontros que partidos homologam seus representantes e definem as chapas para as eleições de outubro. Então, as convenções começam hoje e segue até o dia 5 de agosto. Nessa fase, realmente, os partidos deliberam sobre formação de coligações e a escolha oficial dos candidatos para as eleições de 2026. Portanto, a gente vai acompanhar, né? De hoje, dia 20, até o dia 5 do mês que vem. Vamos descobrir quem serão oficialmente candidatos aí a deputados, vereadores, não, meu Deus do céu, tô confundindo as bolas aqui. Candidatos a presidente, vice-presidente da República, governador, vice-governador, senador, deputado federal e estadual ou distrital, né? Vereador é daqui uns tempos ainda. Tô até confundindo as ideias nessa segunda-feira. É cansaço, viu? Tô cansada, meu Deus. Mal começando o programa, já tô cansada. Por aqui você fica bem informado também. Acesse DFM News. Por lá as informações não param, sempre em tempo real pra você acompanhar, tá certo? E agora a gente vai de música, claro. Por que não? Aumenta o volume.
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7: 3:03. 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

0: Intervalo rápido, já voltei com mais sequência de música no Hits da Tarde. Aumenta o volume, participa 996080800. Acompanhou o jogo ontem, a final da Copa? Eu já não aguentava mais, viu? Eu tava torcendo pra Argentina, a Argentina perdeu. E você tava torcendo pra quem, hein? Eu nem assisti o jogo, eu esperava que a Espanha não ganhasse, era só isso, viu? A gente tinha que escolher o menos pior na nossa concepção, né? Fala pra mim, satisfeito? Eu sei que vocês queriam que o Brasil, né, ganhasse, jogasse até o fim, ganhasse a Copa, mas já que não ganhou, saiu antes do tempo, fala pra mim pra quem que você torceu ontem e se foi justo esse placar, hein? Bora lá, mais música, enquanto isso você interage comigo.
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0: falando por aqui, o Vista Tarde faz um intervalinho ligeiro. Já já eu tô de volta com mais música e informação na sua programação. Continue na sintonia. 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
5: 3:20.
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2: Quero mandar um alô especial pra Rose em Alvorada do Oeste, também a Marli em Urupá, ligadinha conosco, um abraço pra você, o Reinaldo em Jiparaná. Estive em Jiparaná, eu tava passeando em Jiparaná ontem, viu? Dei um rolezinho por lá, mandar um alô também meu amigo Aguinaldo, toda a galera de Jipa, sempre na sintonia também, através das ondas, né? Da melhor, com certeza. A você que nos acompanha também pelo aplicativo da Antena, um super abraço, uma excelente segunda-feira, tudo de bom, que seu dia seja maravilhoso, né? Esteja sendo maravilhoso e que a sua semana seja melhor, muito mais, muito, muito melhor ainda, né? Então a gente vai tocando o que você gosta e você participando no nosso WhatsApp 996080800. Fica na sintonia, não saia daí, só aumenta o volume e vamos.
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2: 3:39.
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2: E é isso, mais música chegando por aqui. Você bem breve, fica aí. Participa 996-08-0800. Daqui a pouquinho tem interação com o público nos acompanhando nessa tarde maravilhosa.
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4: Olá!

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6: 4:01.
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0: tarde no ar pra você participar comigo, WhatsApp 996080800. E bora lá, mais sequência de música pra você na programação.
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Vou fazer uma pausa bem breve, já já eu volto com mais música por aí. Por aqui. Continue sintonizado, o Hits da Tarde volta já já.

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4: 4:18.
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11: Quero mandar um alô especial pra Marli, também pra Giovana ligadinha com a gente. Ana Beatriz, em Teobroma, acompanhando a programação do Hits da Tarde. Quem também tá por aqui, a galera de Alvorada do Oeste, toda a região, um super abraço, né? Cacoal, Espigão do Oeste. Você pode participar mandando

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3: 4:38.
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0: último bloco do Hits da Tarde, começando nesta tarde. Daqui a pouquinho vem me despedir oficialmente de vocês. Mas obrigado pelo carinho até aqui. Bora lá aproveitar essa sequência incrível de música nesta tarde.
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0: pelo carinho, pela companhia nessa segunda-feira. Lembrando que hoje é o primeiro, foi, né, o primeiro programa da semana. Tem muita coisa pra rolar ainda, pra acontecer aqui em nossa programação. Por isso eu te convido a ficar por aí. Olha, amanhã estou de volta a partir das 2 da tarde. Muito obrigado pelo carinho e deixar a gente chegar até a sua casa, seu trabalho, no seu carro, enfim, levando a gente carona. Continue sintonizado, porque na sequência vem mais um programa sucesso de audiência. Josimar Santos está chegando por aí. Um beijo para você, Josimar. Tchau, gente. Até amanhã. Fui.
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5: Antena, 1 minuto para 5.
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2: Fala aí, turma. Ótima tarde pra você. Uma boa segunda-feira, iniciando a semana. Que bom, né? Tá com vocês nessa tarde maravilhosa. É o nosso Antena Sertaneja no ar. Até às 20 horas por aqui, Josimar Santos. Ó, participação valendo, hein? A partir de agora, WhatsApp liberado no 699-9608-0800. Prazeraço estar aqui com vocês em mais uma edição desse Antena Sertaneja, que é líder em audiência nesse horário, né? 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Para começar muito bem uma Antena Sertaneja de hoje, tem essa aqui, ó.
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